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2: 21 horas e 4 minutos.

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1: 21 horas e 31 minutos.

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3: Sintonia com você. 21 horas e 38 minutos.

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3: 21 horas e 51 minutos.

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2: 21 horas e 58 minutos.

0: Brasil Latinha! Vamos, Matheus!
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4: 22 horas e 4 minutos.

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2: 22 horas e 10 minutos.

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2: 22 horas e 16 minutos.

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2: Vinte e duas horas e 29 minutos.

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0: Esse é um conselho pra todo casal que quer dar certo na vida, viu?
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5: Vinte e duas horas e 36 minutos.

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3: 22 horas e 44 minutos.

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5: 22 horas e 50 minutos.

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5: 22 horas e 56 minutos.

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1: 23 horas e 2 minutos.

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3: 23 horas e 23 minutos.

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2: 23 horas e 36 minutos.

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2: 23 horas e 42 minutos.

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1: É aqui. 23 horas e 48 minutos.

0: Capricha, viu?
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3: 23 horas e 54 minutos.

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0: Obrigado, meu bem. Delícia de moda.
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0: Lindo demais. Boa, né?
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0: que será que o Del Vecchio viu na Marília Mendonça?
1: Amor, tudo, tudo. Minha linda.
0: Leio, querido.
1: Minha amiga, parceira de sempre.
0: Tamo junto, tá ficando lindo, viu?
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0: Cabo de Guerra.
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2: Vambora! Vai ajeitar na rua, né, bumbum?
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0: que gostou, faz barulho aí, na moral, tamo junto.
1: Isso é Pedro Sanches e Thiago no Tardezinha dos Brutos.
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0: Obrigado.
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1: 6 horas e 6 minutos.

0: 6:09.
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2: Seis horas e 13 minutos.

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4: 6 horas
5: e 17 minutos.

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1: 6 horas e 21 minutos.
2: Vamos falar de amor assim, amorzinho lá em cima, assim, Goiânia, né?

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2: 6 horas e 24 minutos.

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1: 6:27.
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5: Seis horas e 31 minutos.

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3: 6:43.
4: Quem souber lá em casa?

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4: Seis horas
5: e 48 minutos.

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2: 6 horas e 52 minutos.

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2: 6 horas e 56 minutos.

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2: 7 horas e 6 minutos.

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1: 7 horas e 13 minutos.

0: do Rio Negro e São Limões.
1: Valeu, César Menotti, Fabiano, sucesso pra vocês.
2: Valeu, Scalvone.
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4: 7 horas e 16 minutos.

0: ano. 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
6: 7 horas e 21 minutos.

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2: 7 horas
3: e 26 minutos.

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2: 7 horas e 30 minutos.

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1: 7 horas e 33 minutos.

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3: 7 horas e 31.

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1: 7 horas
2: e 42 minutos.

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1: 7 horas e 45 minutos.

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1: 7 horas
2: e 49 minutos.

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3: 7 horas e 54 minutos.

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5: Sete horas e 57 minutos.

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3: Oito horas e um minuto.

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5: 8 horas e 9 minutos.

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3: 8 horas e 16 minutos.

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1: 8:20.
2: Essa dói, viu?

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6: 8 horas e 25 minutos.

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3: 8:32.
4: E se eu bebo?

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6: 8:42.
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4: 8 horas e 59 minutos.

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5: 9 horas e 6 minutos.

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5: Nove horas e 16 minutos.

0: trouxa.
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0: aí nós gosta.
1: Valeu.
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6: Nove horas e 30 minutos.

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2: 9 horas e 45 minutos.

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2: 9 horas e 52 minutos.

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5: 10 horas.
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2: 10 horas e 6 minutos.

0: viu?
1: Obrigado, bom demais estar aqui com vocês.
0: Obrigado, obrigado.
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0: Oi, gente, estamos chegando para a apresentação de mais um programa Domingo Alegre aqui na Rádio Nossa Terra FM. Um abraço, bom dia do Devair na apresentação do programa, bom dia do Enzo na técnica de som e um bom dia do Vitor Filho na direção geral da Nossa Terra FM. Bom dia, Enzo.
1: Bom dia, Devair, bom dia a todos os ouvintes da Rádio Nossa Terra FM. Eu quero agradecer a vocês que já estão nos ouvindo e mandar um bom dia a todos.
0: Bom dia, Natália.
2: Bom dia, Devair. Bom dia, Enzo e todos os ouvintes da rádio.
0: 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Em Pitanga são 10 horas e 23 minutos. Vamos trazendo a primeirinha do programa de hoje para você que está sintonizado comigo aqui na nossa terra FM. Eu trago a música de Os Caciques, Bugio Valente. Vamos que vamos, Enzo.
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0: Em Vitória são 10 horas e 22 minutos. 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Tem pedido, Enzo?
1: A gente tá aqui com o áudio do Mário do Sabão.
0: Vamos ouvir o Mário do Sabão.
2: Ainda resta a caçula. Bom dia, Devair. Bom dia, Enzo. Bom dia a todo o pessoal aí que gosta da nossa Terra FM. Eu vou pedir uma música aí, Devair. Essa música, eu não sei quem canta essa música, mas o título da música é O Preto de Alma Branca.
0: Achou essa a música dele?
1: Achei aqui a música dele com o Tião Carreiro e Pardinho. Então vou atender o pedido do Mário.
0: Pra quem que vai, Natália?
3: Essa música vai para todos os que estão ouvindo o programa.
0: Vamos que vamos, hein? Segura, Mário do Sabão.

0: Em Pitanga são 10 horas e 27 minutos. 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
0: Falou, Natália. Mandando um bom dia também, pessoal de Manuel Ribas, pessoal da aldeia indígena de Manuel Ribas, sintonizaram comigo aqui na nossa terra FM, o Lourico na 62 Casa Val Divino, ouvindo nós também na Bela Vista e também o Meio Quilo ouvindo nós por lá também. Mandando um bom dia também pro Pedro Francês e toda a sua família em Manuel Ribas. O Luiz Martim tá mandando pra família Martim que reside em Curitiba, Rio de Janeiro e Rondônia. O Antonin Bueno em Manuel Ribas. O Nélio do Barão Móveis, um bom dia pra todos vocês. Tem pedido, Enzo?
2: É, a Cidinha, ela mandou bom dia, Devair, Natália, um abençoado domingo pra todos nós. E também pediu pra gente tocar a música com o Leandro Cruz e Rodisval. Daqui a pouquinho a gente já tem o pedido da Cidinha, porque antes a gente vai colocar Com os Cílios Rio Grande e Flor do Meu Jardim.
0: Pra quem que vai, Natália?
1: Essa música vai pra toda a minha família, pra Maria Uca, minha amiga, pra Maria Geni e para minha família, para Ana Marli e a família dela, lá no Xaxim.
0: Os filhos do Rio Grande, flor do meu jardim, vamos que vamos.

0: Em Pitanga são 10h32, ligue e participe do programa Domingo Alegre no telefone 998-5400-97. Mandando um bom dia pessoal de Santa Maria do Oeste, um bom dia para Helena vindo nós Santa Maria do Oeste, um bom dia também para minha irmã Maria Vieira, o Gil Sadilva, o Joaquim Aneide, também o Novo Horizonte Santa Maria do Oeste. Mandando um bom dia também para minha sobrinha Ivanil vindo nós no Turvo, daí meu irmão em Boa Ventura de São Roque, um abraço pessoal de Guarapuava, pessoal também de Palmital, Laranjal, um bom dia pro Paulão vindo nós em Roncador, Mato Rico, um bom dia pro seu Miguel, o João e a Cirlei Paulo vindo nós no Mato Rico, a Verli vindo nós na Campina do Simão, também tem pedido, Anjo?
1: Vou mandar um bom dia pro Wilde Marques, que mandou um bom dia aqui pra gente, um abençoado domingo pra todos nós, também a Cleonice, a Arlan Barbosa está nos ouvindo, vou mandar um bom dia lá pra ela, e agora vamos atender o pedido da Cidinha com o Leandro Cruz de Indiferença.
0: Um abraço para Maria Gabriela e a Patrícia e Manuel Ribas. Para quem que vai, Natália?
2: Essa música vai para Marta, para o esposo dela, o Irineu, e para a mãe dela, Dona Maria Fátima. Um abraço.
0: Um bom dia para Cidinha Moura, ouvindo nós em São Paulo. Vamos que vamos, Enzo.

0: Em Pitanga são 10 horas e 37 minutos. 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Mandando um bom dia pro Darcy da Borracharia, aqui pertinho da rodoviária aqui em Pitanga. Mandando um bom dia também pro Magrinho, o repórter, ouvindo nós aqui em Pitanga também. Mandando um bom dia também pessoal do Santa Rita aqui em Pitanga. Um bom dia pra Maria, ouvindo nós por lá. E também o Clério, ouvindo nós por lá também. O Claudinei, Jardim Maravilha, o Mário do Sabão, a Vânia e a Gabi no Jardim Maravilha. Mandando bom dia também pro Pantanil no Alto da Colina, o Chiquinho Briantino, o Robertinho do Acordeão, o Gaúchito no Santa Regina, a Véia Família Repula. Mandando bom dia também pessoal da Vila Planalto, o Zezinho ouvindo nós na Vila Planalto, a Conceição Lourenço ouvindo nós na Vila Planalto também. Pessoal também aqui da Pitangue, pessoal do São Basílio, Parque Industrial, Vila Nova. Um abraço para todos vocês. Tem pedido, Enzo?
1: A Cleonice, ela mandou aqui pra gente: se possível, eu gostaria de ouvir Neto Ramalho, a música Amo Você. E também Yudi Marques, quem é você? É a Cleonice, que está nos ouvindo lá de Aurora, no Ceará. Vou mandar um bom dia também para a Antônia Alencar, que está nos ouvindo. E agora, então, vamos atender o pedido da Cleonice e colocar com Yudi Marques, quem é você?
0: Um abraço, pessoal do Ceará, sintonizar comigo aqui na nossa terra FM. Para quem que vai, Natália?
2: Essa música vai para a Neuza, para minha sobrinha, para a comadre Carmélia, para a Terezinha, para a Amélia.
0: Para quem que vai essa, Enzo?
1: Essa aí vou mandar para todos vocês que estão nos ouvindo, e desejar um feliz domingo para todos vocês.
0: Vamos que vamos, Enzo.

0: Em Pitanga são 10 horas e 42 minutos. 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Mandando um bom dia para Maria Clara, vindo nós em Bauru, São Paulo. Pessoal também de Itapetininga, São Paulo capital. Um bom dia pro Hélio, meu primo Maria, o Ivo, o Luizinho, o Zé, vindo nós no Parque dos Passarinhos, São Paulo capital também. Pessoal também de Jundiaí, São Paulo. Pessoal de Campo Limpo. Um bom dia também, pessoal de Jarinu, São Paulo, onde eu tive um tempo também lá na Rádio Prismir FM de Jarinu. Um abraço para vocês também. Mandando um bom dia também pro humorista Chaleirinho, vindo nós em Caxambu, São Paulo. Pessoal também de Atibaia Franca, um abraço para vocês também. Mandando um bom dia também, pessoal de Sorocaba, São Paulo. A família Barreiro, vindo nós em Sorocaba, São Paulo. O Valdeci, meu irmão, e a Crenilda, Araçoiaba da Serra, São Paulo. Um bom dia também, pessoal de São José dos Campos. Pessoal de Minas Gerais. A Cida, minha prima, ouvindo nós em Extremo, Minas Gerais. A Maria, minha prima, ouvindo nós em Ouro Fino, Lagoa da Prata, Minas Gerais. Um bom dia pro meus primos da Lagoa da Prata, o Dairo, Landira, a Selma e a Thelma, a Ivonete Aparecida no Estadão do Nordeste. Tem pedido, Enzo?
1: É, vou mandar um bom dia lá pro Leandro Cruz, que está nos assistindo, mandou um bom dia aqui para todos nós da rádio. É, e também vou atender aqui o outro pedido da Cleonice. Ela pediu a música Amo Você, com o cantor Neto Ramalho. É, vamos atender o pedido dela.
0: Para quem vai, Natália?
2: Essa música vai pra Ivaipurã, pra Zenaide.
0: Vamos que vamos, Enzo.

0: Repitando, são 10 horas e 46 minutos. 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Mandando um bom dia para minha sobrinha Ediana, vindo nós em Catuporanga. Pessoal também de Nova Teba, pessoal de reserva, sintonizado comigo aqui na nossa terra FM, o 250 grama em Ivaí Calmão. Pessoal também de Cândido de Abreu. Um bom dia para Helena Gaiteira em Cândido de Abreu. E também o Acir Padilho vindo nós por lá também. Lembrando que a Helena Gaiteira vai estar tocando na musicona também domingo aqui no programa Domingo Alegre. Mandando um bom dia também pro meu irmão, o João, ouvindo nós na Pindaúva, município de Ivaiporã. Tereza, ouvindo nós por lá também, pessoal do Rio da Bulha, pessoal também do Arapuã, pessoal de Ivaiporã. Um bom dia pros meus sobrinhos de Ivaiporã, o João, o Preto, o Nego, ouvindo nós Ivaiporã, e também a Valdirene, pessoal de Jardim Alegre, o Sérgio, a Dona Tereza, Silvano Eliseu em Jardim Alegre, pessoal de Nunardelli, São João do Ivaí, São Pedro do Ivaí. Um bom dia pro Valdir Cabral, ouvindo nós em São Jorge do Patrocínio também. Tem pedido, Enzo?
1: É, vamos mandar um bom dia lá pro Baixo Campeiro, que está nos ouvindo. É, mandar um bom dia para ele. Também a Fátima Kloster acabou de mandar um bom dia aqui pra gente. E agora também vamos atender o outro pedido da Cidinha, que ela fez alguns blocos atrás, que é com Rodisval, a música Pega.
0: Vamos trazer o Baixo Campeiro para tocar aqui no programa também, né, Enzo? Para quem que vai, Natália?
2: Essa música vai lá para Fátima, né? Em Boa Ventura. E para Jaci. E ela falou, ela mandou um abraço para todos os ouvintes da rádio. Para nós e para todos os ouvintes.
0: Vamos que vamos, Enzo.
1: Também, antes da música, só mandar um bom dia lá pro Ayrton Léo, que está nos ouvindo. É, aproveitar e mandar...
0: Rio Grande do Sul.
1: Mandar a música para ele.

0: Em Pitanga são 10 horas e 50 minutos. 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Mandaram um bom dia pessoal de Curitiba, um bom dia pro Orlando Simão vindo nós em Curitiba, o Ernesto Jacobosco, o Dorfo Jacobosco, um bom dia família Jacobosco em Curitiba também, a Mariazinha, a Elza Teixeira, o Carlos Teixeira, o José Teixeira, o Paulinho Pijura e também o Wilson Cardoso vindo nós em Curitiba. Mandaram um bom dia também pessoal de Santa Catarina, o Ari da Prefeitura de Pirabirá ouvindo nós no Quiriri, Santa Catarina, Pirabiraba, um bom dia para Helena Neduziaco, ouvindo nós por lá também, o Osmar, o Gilberto, e também o Sebastião Oliveira de Lima, Marilda e o Léo, ouvindo nós por lá também, pessoal também de Joinville, a minha sobrinha Eliano Neno, ouvindo nós em Joinville, um abraço também pessoal de Florianópolis, pessoal de Brusque, Santa Catarina, um bom dia pro Evandro Barreiro, ouvindo nós em Brusque, Santa Catarina também, mandando um bom dia também pessoal do Rio Grande do Sul, o Ayrton Leal, sintonizar aqui na nossa terra, FM, tem pedido?
1: Vamos atender agora o pedido do Ayrton e mandar pra ele a música que ele colocou aqui.
0: Pra quem que vai, Natália?
2: Essa música vai lá pra Dona Lourdes e o César e toda a família lá no Rio do Meio.
0: Vamos que vamos, um abraço pessoal do Rio Grande do Sul.

0: Em Pitanga são 10 horas e 55 minutos. 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Mandaram um bom dia pro José Proença, também no Patrimônio Taquara. Pessoal também de São Jerônimo da Serra, pessoal de Sapupema, Curiúva, Piraí do Sul, Ventania, Congonha, Ibaiti, Ribeirão do Pinhal, Nova Fátima. Mandaram um bom dia também pessoal de Nova Santa Barba, pessoal de Santa Cecília do Pavão, São Sebastião da Moreira, pessoal de Açaí. Mandaram um bom dia também pessoal de Jataizinho, pessoal de Cornélio Procópio, Bandeirantes, Uraí, Sertaneja, Sertanópolis. Mandaram um bom dia também pessoal de Ibiporã, pessoal de Londrina. Um bom dia também pro pessoal de Borrazópolis, pessoal de Maringá, Rolândia. Um abraço para todos vocês. Tem pedido, Enzo?
1: É, agora a gente vai atender o pedido da Natália com Renan e Raí Chorinho de Sinal. É, vou mandar um bom dia lá pro José Pinheiro, que está nos ouvindo, e mandou um ótimo domingo aqui para todos nós.
0: Para quem que vai, Natália?
2: Essa música vai lá para Natália Quetes, a Virca, o Pedro e toda a família na Borboleta.
0: Renan e Raí?
1: Chorei no sinal.
0: Chorei no sinal. Vamos que vamos, Enzo.

0: Em Pitanga são pontualmente 11 horas da manhã. 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Tem pedido, Anderson?
1: É, vou mandar um bom dia pro Luiz Ramalho, que está nos ouvindo e mandou um bom dia, ótimo domingo para todos. É, e agora também vamos colocar a música Churrasco com os Garotos de Ouro.
0: Para quem vai, Natália?
2: A música vai para Patrícia, a Maria Gabriela, Emanuel Ribas, um abraço.
0: Os Garotos de Ouro, Churrasco, vamos que vamos, Enzo.

0: Em Pitanga são 11 horas e 6 minutos. 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Mandando bom dia também para Claudineia Batista ouvindo nós em Cuiabá. Um abraço pessoal de Cuiabá. Silvana e Edilane ouvindo nós em Londres. A Maria Cardoso, Rio Branco, Acre. O Edinha, sua esposa Marilene, Itagi, Bahia. Um abraço pessoal da Bahia. Mandando bom dia também para o Cláudio da Silva e São Luís do Maranhão. Degusta Yuri, estivemos começando hoje de manhã ainda. Ele que está ouvindo nós sempre lá no Japão. Um abraço pessoal do Japão. Também tem pedido, Enzo?
1: Vou mandar um bom dia para o Edson Barreiro, que está nos ouvindo. Mandou um bom dia e um abraço para todos nós. Também a Loia Tete, que está nos ouvindo. Vou mandar um bom dia lá para ela. E agora vamos pôr com Amado Batista, a música Secretária.
0: Um abraço pessoal de Sorocaba, São Paulo, sintonizaram comigo aqui na nossa terra FM. Para quem que vai, Natália?
2: Essa música vai para minha sobrinha Lismar. E toda a família dela em Curitiba.
0: Amado Batista, Secretária. Vamos que vamos, Enzo.

0: Em Pitanga são 11 horas e 12 minutos. 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Mandando bom dia para o Hamilton Batista na Nova Itaú, no Xuxa Gaiteiro, Bastião Fogaça Gaiteiro, ouvindo nós por lá também. Mandando bom dia também pro pessoal aqui da Limeira, pessoal também do Corteirão Aparecida, Borboleta Abaixo, São João da Colina, Marrequinha, Pitanga Abaixo, pessoal também do Rio do Mei. Um abraço para vocês também, pessoal do Flor da Serra, Safra Velha, aproveitando, mandando um bom dia também pessoal da Vila Nova dos Alemães, pessoal da Lagoa Verde, o João Bacunski, também o Eduardo Bacunski da Lagoa Verde, pessoal do Rio Saudade, Cinco Encruzilhada, um bom dia também pessoal da Renascença, Boa Vista, Bom Retiro, um abraço para todos vocês. Tem pedido, Enzo?
1: Vou mandar um bom dia pro Lenilton Barros, que está nos ouvindo, e também vão atender mais um pedido da Cleonice, com o Lenilton Barros cantando a música Cama Vazia.
0: Para quem vai, Natália?
2: Essa música vai para meu filho, minha nora, meus netos, Pablo Natan, Kaique, Juan, Paulo César e a Sofia. E para minha amiga Jacira.
0: Vamos que vamos, Enzo.

0: Em Pitanga são 11 horas e 16 minutos. 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Solta lá, Enzo.
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0: Tem pedido, Enzo?
3: É, agora vamos colocar com Bruno Marrone, Boate Azul.
0: Eu trago pra quem que vai, Natália?
2: Essa música vai pra todos os que estão ouvindo.
0: Eu trago a música de Bruno e Marrone, Boate Azul. Vamos que vamos, Enzo.

0: Em Pitanga são 11 horas e 21 minutos. Que pena, estamos chegando ao final de mais um programa Domingo Alegre de hoje. Vambora, Enzo.
1: Vamos embora, eu quero agradecer a todos vocês que ouviram o programa, mandaram recado. Um feliz final de semana a todos e também, né, torcer que hoje é Brasil.
0: Verdade. Vambora, Natália.
2: Vamos, Devair. Eu queria deixar o meu abraço a todos e um feliz domingo.
0: Eu agradeço a cada um de vocês que esteve sintonizado comigo até agora aqui na nossa Terra FM. Lembrando que esse programa contou com patrocínio de Águas Claras, Piscina, Ricardo Imóvel e Mário do Sabão aqui em Pitanga e Bob Robson em São Paulo. Eu vou embora e volto com vocês domingo que vem com mais um programa Domingo Alegre a partir das 10 horas da manhã aqui na Rádio Nossa Terra FM. Fica aqui o um abraço e um bom dia do Devair e até domingo que vem, se Deus quiser. Fui!

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3: 11 horas e 29 minutos.

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6: 11 horas e 36 minutos.

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2: Sintonia com você. 11 horas e 45 minutos.

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7: 11 horas
8: e 52 minutos.

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3: 11:58.
4: Tá vendo aquele apartamento?

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6: Meio-dia e 7 minutos.
7: Qual que vai ser a desculpa que você vai inventar pra ele hoje, hein? 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Olha aqui.

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4: Meio-dia e 13 minutos.
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7: Buenas, gauchada amiga de todo o Brasil, está começando o nosso programa Morada Campeira, edição desse final de semana. A partir de agora, aqui pela nossa rádio preferida, o melhor da música do Rio Grande. Muito prazer, eu sou seu amigão Wilson Batista, o amigão do povo, e te faço companhia a partir de agora. Prepare o teu chimarrão, porque o meu já está preparado, e sebamos para dar início no nosso programa. Lima, numa sexta-feira santa, e o Baitaca Cadela Baia. Aumenta o volume, porque a marca é buena, tchê.

0: Grupo Cordiona, Rosa Maria, completando o primeiro bloco do início do nosso programa Morada Campeira. A partir de agora, só tem as marcas Buenacha aqui no programa mais gaudério do Brasil.
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2: Meio-dia e 26 minutos.
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3: Vamos prosseguindo, dando sequência no nosso programa Morada Campeira, aqui pela nossa rádio preferida, líder em audiência na cidade e no interior. Obrigado pelo carinho da sua companhia. Jorge Guedes e família, se Deus me permitisse, e os quatro Galdérios, profissão de gaiteiro.

0: é o Gaitaço dos Filhos da Tradição Pensão Alimentícia. É o Morada Campeira que faz mais um intervalo e já está de volta.
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2: Meio-dia e 38 minutos.
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0: Estamos de volta com o nosso programa Morada Campeira e o melhor da música chucra do Rio Grande. Márcio Machado e Tete Carvalho, Desafio do Martelo, e os Garotos de Ouro, Chamamé.
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8: É do martelo, Márcio Machado?
7: Certo, Tete Carvalho.

0: 12:46.
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2: E a gente continua com o nosso programa Morada Campeira, o programa mais gaudério de todo o Brasil. Você pode acompanhar o nosso programa. É o melhor da música do Rio Grande e o programa Morada Campeira, o Serrano nos Varzedos da Fronteira e o Paulo Costa com o João Luiz Correia, toda esquina Super 8.

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1: Já chega, meu parceiro João Luiz Correia, pra cantar e tocar essa marca comigo.
2: Mas tô chegando, Paulo, velho.
1: Chema, João Luiz, essa não é a Super 8, che?
2: Mas só um pouquinho, que já tá aqui, rapaz, nos arreios.
1: Mas, grande João Luiz Correia, agora sim é o toque e o rombo da verdadeira.

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Bagual, uma barbaridade.

0: Pedro Hortaça, completando mais um bloco do nosso programa Morada Campeira, Lobisomem Esperto. A gente vai seguindo com o nosso Morada Campeira, daqui a pouquinho a gente volta.
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2: Meio-dia e 59 minutos.
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0: Programa Morada Campeira tem sequência aqui na nossa Rádio do Coração, a emissora mais ouvida de todo o Brasil. É claro que você nos acompanha aí pelas redes sociais, pessoal que tá sempre com o rádio ligado, acompanhando o programa Morada Campeira. Gaúcho da Fronteira, pra lá de Vadil, e Antônio Gringo, Cheiro de Galpão.
6: Isso é pra gurizada que gosta de pegar cedo no serviço, das 10 horas em diante.

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0: José Mendes e as Coisas do Meu Rincão. É o nosso programa Morada Campeira que faz mais uma paradinha e daqui a pouquinho a gente volta.
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2: 13 horas e 11 minutos.
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0: Estamos de volta com o nosso programa Morada Campeira, o melhor programa gaúcho de todo o Brasil. Um abraço aí esta gauchada que nos dão o prazer da audiência de norte a sul e de sul a norte, aqui pela nossa rádio preferida, a emissora mais querida, mais ouvida. João Luiz Correia e o Mano Lima virou linguiça e depois vamos ouvir o Lobisomem, A Veia Só Come Aveia.
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0: tinha uma gaitinha tocando antes.
1: Do velho do Abaiola, né?
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0: Márcio Correa, completando mais um bloco aqui do programa Morada Campeira, maneira de respeito. E ao som deste gaitaço, a gente faz mais um intervalo e daqui a pouquinho estamos de volta.
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2: 13 horas e 24 minutos.
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0: Programa Morada Campeira está de volta aqui na nossa rádio preferida, com a música Chucra do Rio Grande. Pra você que tá ligadaço na nossa programação campeira. Vamos trazendo o grupo Herança Rosa Maria e depois o grupo Rodeio Bugio Rengue.

0: Arraio e sucesso ao Herança Serrana.
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0: Grupo Rodeio homenageia o grande gaiteiro serrano Paulo Siqueira.
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0: Grupo Rebenque, Louco por Vaneira, mais um bloco do nosso programa Morada Campeira, que vamos para mais um intervalo e daqui a pouquinho estamos de volta.
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2: 13 horas e 37 minutos.
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2: Buenas, gauchada amiga de todo o Brasil, nosso programa Morada Campeira vai chegando ao seu final. Muito obrigado pelo carinho da sua companhia, gauchada amiga de todo o Brasil. Deixando as últimas marcas de hoje, o Porca Véia Castração a Pialo, Gaúcho Sulino Pião Trecheiro e o Gildo de Freitas História dos Passarinhos. Até a próxima, gaúchos e gaúchas de todas as querências.

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2: 13 horas e 54 minutos.
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2: 13 horas e 55 minutos.
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3: 13 horas e 57 minutos.
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2: Buenas, gauchada amiga de todo o Brasil, está começando o nosso programa Morada Campeira, edição desse final de semana. A partir de agora, aqui pela nossa rádio preferida, o melhor da música do Rio Grande. Muito prazer, eu sou seu amigão Wilson Batista, o amigão do povo, e te faço companhia a partir de agora. Prepare o teu chimarrão, porque o meu já está preparado, e sebamos para dar início no nosso programa. Mano Lima, numa sexta-feira santa, e o Baitaca Cadela Baia. Aumenta o volume, porque a marca é buena, tchê.

0: Grupo Cordiona, Rosa Maria, completando o primeiro bloco do início do nosso programa Morada Campeira. A partir de agora, só tem as marcas Buenacha aqui no programa mais gaudério do Brasil.
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2: 14 horas e 14 minutos.
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3: Vamos prosseguindo, dando sequência no nosso programa Morada Campeira, aqui pela nossa rádio preferida, líder em audiência na cidade e no interior. Obrigado pelo carinho da sua companhia. Jorge Guedes e família, se Deus me permitisse, e os quatro galdérios, profissão de gaiteiro.

nunca trabalhou, só tocava. Essa homenagem dos quatro gaudérios, aqueles gaiteiros velho que racham as costas nos fandangos pelo Brasil afora. Gildinho dos Monarcas, Edson Dutra dos Serranos, meu amigo Regis Marques,

0: ao gaitaço dos filhos da tradição pensão alimentícia. É o Morada Campeira que faz mais um intervalo e já já está de volta.
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2: 14 horas e 26 minutos.
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0: Estamos de volta com o nosso programa Morada Campeira e o melhor da música chucra do Rio Grande. Márcio Machado e Tete Carvalho, Desafio do Martelo, e os Garotos de Ouro, Chamamé.
7: E o desafio hoje é diferente.
8: É do martelo, Márcio Machado?
7: Certo, Tete Carvalho.

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4: Opa, chegando por aqui mais um Conexão Sertaneja. Sejam bem-vindos, bem-vindas pra curtir muita música sertaneja a partir de agora pra você, com muita alegria, com muito alto astral aqui no Conexão Sertaneja. Vem que tá começando e a nossa primeira tá no ar.
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6: Cleiton Romário no churrasco,

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2: Não tava meio sumidão das redes sociais.

0: Obrigado, gente. Obrigado.
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0: É só sucesso aqui no Conexão Sertaneja. Daqui a pouquinho tem mais.
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0: Tá aí, já voltando por aqui no Conexão Sertaneja, tem mais músicas pra você.

0: nunca quem é, né?
1: Eu acho que não.
0: Eu não sou a melhor pessoa pra falar.
1: Deixa pra lá, né?
0: Deixa aqui. Marília Mendonça!
1: Gustavo Mioto!
0: Obrigado,
1: te
0: obrigado.
1: Amo,
0: amo
1: te
0: você.
1: Amo.
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0: Obrigado, Jorge.
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2: É amor demais, gente. Bora lá, senhor. Vem.
3: O que

0: Obrigada, gente!
1: Ô, oh, quanta música boa, hein, gente? Vai rolando pra você aqui no Conexão. Fica ligadinho, já já eu volto.
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1: Opa, voltei, hein? Com as melhores do sertanejo aqui no Conexão. Tem mais sucesso.
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0: Vamos fazer uma inédita?
1: Bora.
0: Guarana inédita?
1: Só maior?
0: Só maior, vai.
1: Essa eu sei qual que é a inédita. Essa gente...
0: Tá guardada.
1: A gente gravou aí. E tá guardada as sete chaves. Vamos cantar agora pro povo.

0: Explosão de Desejos, Leandro Leonardo.
1: Isso aí.
0: Aqui não.
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0: Só música boa pra você aqui no Conexão Sertaneja. Daqui a pouco tem muito mais.
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0: Já voltando por aqui, seguindo com você por aqui no Conexão Sertaneja. Só a música boa vai rolando, é o Conexão no Ar. Aqui na sua rádio preferida tem mais uma chegando.
4: Pensa num bloquinho bom assim, ó.

0: vocês vão pra lá?
1: Aí!
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3: Essa moda fez sucesso demais, ô moda boa!
0: Tá comigo?
3: Tá contigo!
0: Bora!
3: Alô, Suíta! Tá contigo, parceiro!

0: Quem gostou, bate palma e faz barulho, Drey! Vamos cantar outra? Bora. Já que você está aqui.
1: Foi top.
0: Apesar da gente não estar bebendo, né? Aliás, eu, né? Vamos fazer um Bruno Marrone?
1: Só você, porque olha aqui.
0: Só eu. Vocês, rapaz, para com isso.
2: 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Sempre foi a minha
1: vida. Tem certeza disso, rapaz?
3: Sempre foi. Tô falando.
1: Oh, meu Deus.

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0: Ô, beleza, hein? Só sucesso. Conexão Sertaneja no ar. Daqui a pouquinho eu trago mais pra você.
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0: Muito obrigado pelo seu carinho, pela sua audiência. Um grande beijo, um grande abraço no seu coração. Bora de mais sucesso aqui no Conexão Sertaneja.

0: como é que a gente fica?
1: Como?
2: Como a gente fica? 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
0: Tem muita gente que vive isso aqui, viu?

0: Quanta música boa, turma, só música gostosa de ouvir no Conexão Sertaneja. Já já tem mais.
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0: Esse é o Conexão Sertaneja e aqui sou eu, seu amigo Jorginho Amaral, tocando só as melhores. Tem mais música.

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5: 15 horas e 59 minutos.

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1: Relatos de um fiel não praticante. 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

0: 16:06.
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2: Já que é pra

0: Maria, Vitor Hugo?
1: Alice Nessa!
2: Diego e Vitor Hugo!
3: Obrigado, obrigado, meu irmão.
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4: 16 horas e 13 minutos.

0: Valeu, galera! Valeu, meninos! Vocês curtiram?
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2: É, tem que ter amor de verdade.

0: Simone Mezzi, Mano Walter. Obrigado, gente.
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3: 16 horas e 21 minutos.

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2: 16 horas e 47 minutos.

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2: 16 horas e 54 minutos.

0: ritmo. Todo mundo, São Paulo.
1: Sempre fui um grande amigo.
0: O quê?

0: Não tem jeito.
1: Coisa linda.
2: Boa demais, gente.
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4: 17 horas e 3 minutos.
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2: 17 horas e 9 minutos.

0: Lucas Gabriel!
1: Chico Vitor Hugo!
2: Que música linda, hein? Feliz
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4: 17 horas e 23 minutos.

0: Uma salva de palmas, Gustavo Lima.
1: Olha, São Paulo!
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1: 17 horas e 30 minutos.
2: Guilherme Santiago.
3: Marília. Ai, Loirão. Vamos judiar desse povo.

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1: 17 horas e 38 minutos.

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3: Sintonia com você. 17 horas e 44 minutos.

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2: 17 horas e 50 minutos.

0: Obrigado, menino.
1: Jads e Jadson!
2: Jads e Jadson, gente!
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3: 17 horas e 57 minutos.

0: 18 horas e 4 minutos.
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3: 18 horas e 8 minutos.
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2: 18 horas e 11 minutos.
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3: 18 horas e 16 minutos.
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3: Dezoito horas e 16 minutos.

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2: 18 horas e 27 minutos.

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2: 18 horas e 31 minutos.

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2: 18:40.
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2: 18:40.
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2: 18:43.
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3: 18 horas e 56 minutos.

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3: Sintonia com você. 19 horas e 4 minutos.

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2: 19 horas e 12 minutos.
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2: 19 horas e 13 minutos.
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3: 19 horas e 16 minutos.
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3: 19 horas e 20 minutos.
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3: 19 horas e 20 minutos.
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1: Dezenove horas e 24 minutos.

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5: Dezenove horas e 28 minutos.

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4: Dezenove horas e 35 minutos.
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2: 19:38.
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3: 19 horas e 43 minutos.

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7: 19 horas e 46 minutos.

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0: música. Se liga nessa rádio, se liga nesse som. 19h55.
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5: 20 horas e 11 minutos.

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2: 20 horas e 18 minutos.
3: Romarinho.

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1: Horas e 30 minutos.

0: Quem gostou faz barulho aí, churrasco com fã.
1: Fernando Sorocaba, muito obrigado.
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2: 20 horas e 42 minutos.
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0: capricha, viu?
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4: 20 horas e 48 minutos.